0: Novidade do Detonautas, nome da música Rádio Love Nacional. Antes U2, Sunday, Bloody Sunday, encerrando os 89 minutos dessa noite de sábado. Agora 9h25, sou Wendel Correia, intervalo, já volto com mais músicas. Fica aí!
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9: 9h33 na Rádio Rock. Estamos de volta com The Verve, Bittersweet Symphony.

0: Self-Steam, The Offspring na Rádio Rock, antes o Rapa na frente do reto. Evanescence, Bring Me to Life, The Cure, Close to Me, agora 9h53. Muito obrigado pela companhia e sintonia. Sou Wendel Correia. Quiser trocar ideia, tem alguns vídeos sobre música no meu Instagram, que é o @WendelCorreia, Wendel com W2L, Correia com I. Vou ficando por aqui, tô de volta amanhã e o Thiago DJ tá chegando com o Rock and Roll Party. Beleza? Uma ótima noite de sábado pra você, ótimo domingo. Valeu, fui!
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1: Boa noite, tá começando a festa Rock and Roll. Você tá aqui no 89 Rádio Rock. Eu sou o Thiago DJ, nós vamos junto até meia-noite com música pra dançar, música pra cantar junto, música de festa, certo? Cola lá no Instagram, manda mensagem pra mim, @ThiagoDJSP, diz pra onde você tá indo, fala que som você quer ouvir, te liga. Até meia-noite vai ter Foo Fighters, Tame Impala, Slipknot, Pit Novo, Nirvana, Dead Fish, Bad Religion. Vamos começar na maior buena onda com No Doubt e Mighty Mighty Boston, The Impression That I Get.

Escamundongos, Ska aqui no Rock and Roll Party, Pobre Plebeu, Unstable Race de Time Bomb, No Doubt com Just a Girl. Falando em Escamundongos, mano, eles vão tocar em Osasco. Vou falar pra você, eu fui no show deles semana passada. É bom demais, cara. Maior boa na onda. Eu acho muito que você tem que colocar colar dia 18 de outubro comigo lá em Osasco, porque eu vou discotecar no show dos Escamundongos junto com o Dead Fish. O Hardcore e o Ska vão invadir Osasco no Estação Mix, tá? O Dead Fish, os mestres do Hardcore, e os Escamundongos, os mestres do Ska juntos. Além deles, vão ter todas as bandas que agitam ali a zona noroeste de São Paulo. Tomahawk, Calango HC, Vanilla Hell, Hillside, Sunset Collectors, Fresnética, Subrock e do Zec, tá? Ingresso, você compra pelo clube do ingresso. Vamos aí. E agora tem Bad Religion, Infected e Pixies, Here Comes Your Man.

Queda livre, esse foi o Dead Fish, não teve Nirvana, Love Buzz, El Seven, Pretend We're Dead. Seguinte, mano, vai ter show do Dead Fish e vai ser num lugar muito legal, que é o Juventus, mano. Tô reformando o Juventus Live Hall agora. Retro 2000 vai trazer sensações e lembranças esquecidas com muita música nostálgica, dia 21 de novembro, no Juventus Live Hall. Ó, vai ter Evo 84, Hey Team e Dead Fish, ainda tem uma banda surpresa aí que a gente vai falar logo mais. Eu vou falar aqui no Rock and Roll Party, vou falar no Heavy Peronomucho e a ATM Eventos, que tá fazendo a produção também. 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Além das bandas, participações especiais. A Alexia, que tá tocando aí pelo Brasil inteiro, revelação aí do rock. E as, o Jules, que é meu mano aí, que faz reggae com emo. É mó doideira o som do Jules e o Beto do Replace, tá? Ingressos, você compra em ticket 360, nos vemos por lá. Música nova da Pete, Sobremesa, demais. Ela fez o clipe aí, chamou todo mundo aí da cena. As Demonic, mano, chamou a MC Taya. Tá geral no clipe dela, muito bom. E Evanescence, Bring Me To Life. Chama!

Hipnote do Ariri, também teve Sistema Fadal com Chop Suey, música nova da Pete, Sobremesa. Vamos seguir agora com Foo Fighters. Ah, Foo Fighters vai tocar aqui em São Paulo, né? Em fevereiro, dia 20 de fevereiro, no estádio do Morumbis, com a Karen Dior abrindo e a Deb Dementos. Que lineup bonito, ingresso em ticketmaster.com.br, show da Live Nation, promoção da 89. Vamos de Everlong.

0: Esse é o Rock and Roll Party, que legal, você tá aqui no 89, eu sou o Thiago DJ. Vamos tomar uma água e um café e eu já volto, tá? Fica comigo.
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2: Boa noite, Tonon.
3: Boa noite, Luiz Paulo e Pietra, que prazer.
2: Boa noite, Pietra.
4: Boa noite, Luiz Paulo e Tonon, que prazer.
3: Uau!
2: Começa na 89, o primeiro programa da rádio brasileira que mistura rock and drinks e tenta achar o teu equilíbrio perfeito. 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
3: Let's rock! Elvis Presley, Jailhouse. Jailhouse rock!
4: É ele, grande Elvis. Icônica dança coreografada por Elvis na prisão. É considerada por historiadores como o verdadeiro embrião do videoclipe de rock moderno, tá bom pra você? Trazendo informações do audiovisual. E aí, vocês tomariam o quê?
2: Eu tomaria um uísque antigo, qualquer uísque de outra geração, primeira fase. Não tomaria nada moderno, não sei.
4: Sabe, eu tomaria a vaca preta.
2: Ah, não, para, isso é coisa de criança.
4: Assim, ó. Para. Não, era criança quando eu via o Elvis.
3: O meu tá perto, é um cherry cola, eu tomaria uma cherry cola.
4: Olha lá, uma cherry cola, uma Coca-Cola
3: geladinha.
2: O Elvis é o pai do rock, gente. É o homem que reinventou o rock, tem que ser um pouco mais de agressividade.
4: Mas ele que gostava de Fanta Laranja.
2: Posso pedir um favor pra vocês? Imagina o Elvis entrando naquela porta, o que vocês fariam?
3: Olá, Elvis, como vai?
4: Boa noite, bem-vindo.
2: Billy Narders, vocês viram que tá difícil encontrar algo pro Elvis Presley? Por favor, entra na rede social. Tonão, qual que é a nossa rede social?
4: Arroba Billy Nights Oficial.
3: Arroba Billy Nights Oficial.
2: O Tonão sempre mantém uma dificuldade de guardar a rede.
3: B-I-R-I-N-I-T-E-S.
2: Ufa, passamos, ufa, passamos. Boa noite com Elvis Presley.
4: Let's rock.
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1: Estamos de volta com Rock and Roll Party aqui no 89. Até meia-noite eu sigo com vocês fazendo aquela festa gostosa aqui na 89. Quer falar comigo? Vai lá no Instagram, @ThiagoDJSP. Fala que som você quer ouvir, fala pra que balada você tá indo. Se liga, que a gente vai ouvir ainda hoje. White Zombie, Beast Boys, Sex Pistols, Blink-182, The Used, Paramore, tá bom? Tá demais, né? Deixa eu te dar uma dica de balada. Tem o Bar Alto, mano, que é o maior lugar legal ali na Vila Madalena. Hoje tem a festa Love 2000, né? Vai até as 4 da mamãe, então pode colar pra lá. 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Vamos começar a segunda hora de programa.

Punk aí, Sex Pistols, God Save the Queen, também teve o Blink 182 com First Date, a Willow, Transparent Soul. E agora vamos com os mestres Beast Boys, Sabotage.

0: infelizmente o Rock and Roll Party tá chegando ao fim. Só um último recado, vai ter Raimundos e Suzano dia 13 de novembro no Clube Suzaninho, tá? E eu vou discotecar. Pra comprar seu ingresso, bilheteriaexpress.com.br. Fica aí, que depois do break tem Rap Pernambuco.
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1: Chega aí que tá começando o Rap Peronomulti, você está no 89 Rádio Rock, eu sou o Thiago DJ, nós vamos junto até as duas da mamãe com o melhor da música alternativa, hardcore, punk, ska, no metal, grunge, rap, reggae, trip hop, entre outras alternatividades. Hoje no programa tem vendas, tem downset, gogos, B-52, tem ordem, tem Limp Bizkit. Vamos começar com galera de fãs, obrigado Santos, Cortex e o Planet Ramp, dig, rampa, chama, acende!

Hi-Vis, Walking Wires. Hi-Vis que vai tocar no Balaclava Fest amanhã, né? Teve o um festival hoje, o Hi-Vis toca amanhã às 4h20, né, mano? O Budang vai abrir o festival às 3h40, o Hi-Vis toca às 4h20. Ó, que interessantíssimo pra nós aqui. O Wednesday, às 6, o Beat Fosters toca às 19h40. Depois tem o Divi, às 9h40, fechando o festival. Pô, tá legal pra caramba, né? Toque Marine Hall, Balaclava Fest, amanhã é imperdível. Seguimos agora com New Metal, aqui no Rap Peronomult, o Limp Bizkit fazendo Faith, do George Michael, e o Pantera com Walk.

Esse foi o Ext com Dismay. O Ext vai tocar no Carioca Clube, né? Vai lançar o disco, aliás, disco cabulosíssimo, The Pain Made Me Who I Am, no New Core Fest 26, que vai rolar no dia 15 de novembro, lá no Carioca Clube. Vai ter o Ext, vai ter também o Sujeira e o Enfury, o Bullet Bane. Vai ser cabulosíssimo. O ingresso em Clube do Ingresso, realização do Bloco Waymo. Mano, outra fita, hein? Vai ter corrida Vila Rã, 5 e 10 quilômetros, dos atletas do Bem de 11 de outubro no Parque Vila Lobos. Eu vou discotecar. 7 da mamãe, mano. Muito louco. Tô achando doideira, né? Discotecar. Geralmente, os horários, eu tô indo pro after, eu tô indo embora. Agora eu tô indo discotecar na corrida. Mó doideira. Corrida e caminhada de 5 quilômetros e corrida de 10 quilômetros. Troféu geral e categorias. Medalha pra todo mundo. Discotecagem comigo e com o Cadu. Show do Maverick 77 pra se inscrever. Eventabr.com.br. Mais informações, arroba atletas do Bem, _ no Instagram. Vamos de Google, Beach e Beef to Choose Rock Lobster.

Downset Anger, mano, aí é rap, metal, hardcore, pesadíssimo. Essa banda é muito legal, vai tocar aqui em São Paulo dia 31 de outubro com o H2O no Trick or Hardcore Fest, tá? Vai ter também DPR, Norte Cartel, De Peito Aberto, Eu Vou Discotecar, vai ter o Junkbox 19 também. Mais informações, arroba NDP Live no Instagram e pra comprar seu ingresso, fastic.com.br. Olha que louco que é São Paulo, né, mano? Nesse mesmo dia, só que mais cedo, vai ter o Fishbone na mesma rua, no Fabric, dia 31 do 10. Fishbone e Magahood, e eu também vou discotecar no show do Fishbone, vou sair, vou discotecar no show do H2O. Cabuloso isso, mano. Vamos viver, cara. Coisa mais linda. Esse aí você vai comprar o seu ingresso pela Pastix também, mano. Já cola os dois, mano. Vai ser da hora demais. São Paulo é... Nesse dia acho que tem uns 4 shows internacionais no mesmo dia em São Paulo. Vai ser demais. Vamos ouvir o Fishbone, Party at Ground Zero. Ó, que sonzeira.

Esse é o Rap Pernambuco, você está aqui na 89, a Rádio Rock, certo? 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Próximas atrações, 4 de outubro, show essa do No Fun & All e do Authority Zero, No Fun & All diretamente da Suécia, certo? 4 de outubro, tá? Dia 9 de outubro, Circuito Underground, Corona Hulis, Chance, Lex Level e Mortal Joe. 17 de outubro, Between the Buried and Me. 18 de outubro, Edison Lab Live. Até o fim do ano vai ter Six Feet Under, Malevolent Creation, A Wild Hell Scream, Moqueca de Rato gravando DVD, Military Gun, entre muitas outras atrações. Bora lá, até as 2 da mamãe, tem muita coisa legal aqui no Heavy Peronomult. Quer falar comigo, vai no Instagram, @ThiagoDJSP. Perdeu algum programa? É pelo site da rádio que você ouve tudo em formato podcast, radiorock.com.br. Até as 2 da mamãe ainda vai ter Red Hot Chili Peppers, Suicidal Tennis, Deftones, vai ter Stone Sour, The Fala, Jimmy Cliff, tá da hora demais. Vamos começar com o Stooges, essa hora No Fun e os Garageiros do Sonic,

Ty Segall, Phil e Dead Moon Walking on My Grave são shows da Associação Cultural Sicília. Vou dar a ficha completa dos shows aí, ó. Ty Segall vai chegar em São Paulo com a sua mistura de garage de rock, protopunk e guitarras pesadas dia 15 de novembro na Áudio. As bandas Emerson de Bike completam o line-up da noite, que também vai ter discotecagem com Super Novíssima, tá? Show com a ótima curadoria da Associação Cultural Sicília. A Todd Cole é o seguinte: Todd Cole and Her Band, né? Dead Moon vai tocar com Pink Opaque, T, Dirty Hats e Dente Canino. DJ Zero, Camila Jade, de Matheus Mondini e Rafael Carapia. Dia 31 de outubro no Cine Joia. Ingressos, Cecília Cultural. Entra no Instagram, já compra ali pelo Instagram deles. Bloquinho Buena Onda agora com muito ska, Mustard Plug, Mr. Smile e o Message McCliff, The Harder They Come.

Meus amigos querem me matar, são do Maverick 77. Antes teve The Fala, desconstruindo a Satisfaction dos Stones. Stone Sour com o Sailing On dos Bad Brains. Maverick 77 vai estar no Universo Easy Rider. É a banda que está confirmada, tem várias pra confirmar. Vou soltar esse lineup aí, vai ser um arregaço, hein, mano. Universo Easy Rider especial Heavy Peronomulti, hein, mano. Essa vai ser cabulosa. 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Bora de Otep agora com o Royals e o Slayer fazendo Born to Be Wild. Se liga nessa versão, hein?

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0: Ah, infelizmente o Heavy Peron Almoço tá chegando ao fim, certo? Quer falar comigo, vai no Instagram, arroba Thiago de DSP. Tô indo nessa, amanhã tem mais, valeu, fui!
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1: Boa madrugada pra você que tá aqui na Rádio Rock. Eu sou a Bia Sato. Seguimos juntos até as 7 com muita música, 5 horas. Madrugada dentro, então bora começar com Red Hot Chili Peppers, Give It Away.

Rádio Love Nacional teve por Jam com Jeremy. Você tá na 89 FM, a Rádio Rock, curtindo 5 horas de música. E vamos de Green Day agora com When I Come Around.

Smith's Big Mouth Strikes Again, teve Planta e Raiz a dois passos do paraíso. Seguimos juntos curtindo muita música e vamos de Fall Out Boy agora com Sugar, We Are Going Down.

de música já foi. Seguimos juntos até às 7. Vamos de Aerosmith, Crazy. 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

George Ezra, Budapest, teve Legião Urbana, meninos e meninas, boa madrugada de domingo pra você, começando muito bem seu dia aqui na Rádio Rock, com muita música do jeito que a gente gosta, e vamos de The Might Boston agora com The Impression That I Get.

Você piscou e já foi mais uma hora de música neste começo de domingo, 27 de setembro. Bom dia pra você que já acordou, tá começando muito bem seu dia, ou tá trampando, indo e voltando do rolê, tá de plantão, tá em outro fuso, tá se exercitando já, treinando. Seguimos juntos até às 7 com música boa, fazendo aí sua trilha sonora e vamos de Bon Jovi agora com Born to Be My Baby.

Rafa, Unbelievable, teve Skank, Amores Imperfeitos. Você tá aqui na Rádio Rock, curtindo muita música. Até às 7 da manhã, começando muito bem este domingo. E vamos de Guns agora com o Sweet Iron Mine.

Você piscou e já foi mais uma hora de música, mas calma, tem mais duas pela frente, começando muito bem este domingo. Bom dia pra você, bom domingão, 27 de setembro. Eu sou a Bia Sato e seguimos com Green Day, American Idiot.

Cruz, Come Anytime, teve Capital Inicial, tudo que vai. Bom dia, bom domingo pra você que tá aqui começando muito bem seu dia na Rádio Rock. Com música boa, astral lá em cima. Bom dia, YouTube, agora com Still Haven't Found What I'm Looking For.

Esse foi mais uma hora de música. Bom dia pra você, bom domingão, 27 de setembro. Eu sou a Bia Sato, estamos aqui começando muito bem esse dia. O dia inteiro aqui na Rádio Rock você curte música boa, né? Sem parar, você já sabe. E seguimos aqui até as 7, tá bom? Tem muito mais, cabe bastante música em uma hora. Vamos de Santana e Michelle Brandt agora com Game of Love.

0: Rolling Stones, In The Stars, antes teve Red Hot Chili Peppers com Around The World. Bom dia, bom domingo pra você que tá aqui na Rádio Rock. Seguimos juntos com muita música, mas antes, paradinha rápida, um break rapidíssimo. E eu já volto com mais som, fica aí.
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1: Já voltei, bom domingão pra você, 27 de setembro hoje. Seguimos juntos até as 7, com muita música, desde as 2 aqui, uma maratona, né? Madrugada aqui adentro, agora esse comecinho de manhã de domingo. Que seu dia seja incrível e bora de música. Seguimos com Joey Ramone, What a Wonderful World.

Arctic Monkeys, Snap Out of It. Teve Eric Clapton com Leila aqui na Rádio Rock. Bom dia, bom domingo. Seguimos com Legião Urbana, Eduardo e Mônica.

0: Posse, foi mais uma hora de música. Finalizamos aqui nossa maratona de 5 horas de muito som, desde as 2. Eu sou a Bia Sato. Muito obrigada pela companhia de vocês. Se quiser me seguir lá no Insta, @BiaSato, fique à vontade. Adoro conversar com vocês por lá. Tô indo nessa e eu volto amanhã, depois do Rock Bola, às 9 da noite. E te espero, tá bom? Bom domingo, aproveitem muito e até mais.
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1: E Vivo Rock, um excelente dia pra você sintonizadaço aqui na 89 FM, a Rádio Rock do Brasil. Aqui quem fala é Giovana Souza, fico hoje na tua companhia até a hora do almoço, até meio-dia, só ouvindo sonzeira de primeira. Quiser me seguir no Instagram, já corre lá no @geosouza.s. É Geo de Giovana com E, Souza com S de sonzeira. E falando em sonzeira, só tem sonzeira por aqui hoje. Começando muitíssimo bem com Aerosmith, Janis Garagan, bom dia.

0: Doobie Brothers, listen to the music aqui na Rádio Rock. Domingão na Rádio Rock também rolou The Cure com Lullaby. E anteriormente abrimos muitíssimo bem com Aerosmith, James Garagan. Agora 7h23, seguimos de sonzeiraça, inclusive a minha favorita deles, Nirvana in Bloom.
1: Oitenta e nove.

Jam Alive no Domingão da Rádio Rock. Também rolou The Strokes com Going Shopping e anteriormente Cássia Eller, All Star. Agora 7:40. Seguimos com Pedrado, ó. Glenn Frey, The Heat Is On.

0: The Wonders, The Thing You Do, na Rádio Rock, sonzeira bem alta astral, né? Também rolou Van Halen com Panama e anteriormente Pete Masca, agora 7h59, 8 horas praticamente, né? Bora de parada rápida, mas não sai aí, já já eu volto com muito mais sonzeira pra você, me esperem.
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1: De volta na 89, a Rádio Rock. Aqui quem fala é Giovana Souza. Agradeço a sua companhia e a sua audiência. Quiser me seguir no Instagram, já corre lá no @geosouza.s. Se quiser interagir aqui ao vivasso com a gente, vai no 989-215989, é o nosso WhatsApp. Manda aí sua mensagem, seu recado, seu Vivo Rock. Fala o que tá fazendo nesse domingão. Agora 8h05, hora de Stone Temple Pilots Flush.

Charlie Brown Jr., hoje eu acordei feliz, acordamos todos felizes aqui no Domingão da 89, só sonzeira. Também rolou Holy Celebrate Skin e anteriormente abrimos muitíssimo bem com Stone Temple Pilots Plush. Agora 8 horas e 15 minutos, bora seguindo então com esse classicão dos anos 80, né? Simple Minds, Don't You Forget About Me.

Alanis Morissette, Ironic, na 89. Também rolou Elvis Presley com Jailhouse Rock. Agora 8h25, tem Goo Goo Dolls, Iris. Aumenta aí, que é sonzeira.

0: Oingo Boingo, Stay na 89, também rolou Rapa, Anjos e anteriormente Goo Goo Dolls, Iris. Agora 8:36, tem áudio de vocês aqui já no 989-2159-89, falem aí.
1: Oi, Gi, bom dia, minha
0: bom
1: linda.
0: Bom dia.
1: Aqui é o Júnior de Mariporã.
0: E aí, Júnior?
1: Vou fazer o meu treininho.
0: Opa.
1: Ouvindo a playlist da locutora mais simpática e carismática da Rádio Rock.
0: Ah, para.
1: Oi, Gi, tamo junto e viva o rock.
0: Viva o rock sempre, Júnior. Valeu pelo carinho e pela sintonia.
2: Bom dia, nação do rock. Bom dia, Giovana.
0: Bom dia.
2: Aqui é o Edson de Juquiá.
0: Fala, Edson.
2: Vale do Ribeira. Nesse momento tô fazendo um treino de musculação.
0: Olha
2: e
0: só.
2: E sintonizado na melhor rádio de rock.
0: Olha só.
2: Viva
0: todo
2: o
0: mundo.
2: Rock.
0: Todo mundo na ativa já, 8 horas da manhã, vocês já mandando o treinão aí sim.
3: Olá, Giovana, bom dia.
0: Bom dia.
3: Ipswich, Inglaterra, cidade das aranhas.
0: Eita.
3: Passando só para deixar um beijão. E desejar um último domingo a todos e viva o rock.
0: Viva o rock, Ricardo. Agora 8:37, seguimos com Nostalgia do Nickelback, Someday.

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0: Arctic Monkeys, Why Do You Only Call Me When You're High, aqui na 89. Também rolou Kings of Leon com Sex on Fire e anteriormente Limp Bizkit, My Way. Agora 8h52, domingão na 89. Tem mais áudio de vocês por aqui, bora ouvir.
1: Oi, Giovana, aqui é a Giovana e eu tô aqui com meu pai.
2: Oi, Fábio.
0: Que legal!
1: A gente tá aqui em Mato escutando a Rádio 89. Viva o rock!
0: Aí sim, que fofura. Obrigado, coisa linda. Um beijo.
3: Bom dia, Giovana. Bom dia, Nação Roqueira. Aqui é o Carlos de Lins. Epson, prepara o lompo hoje que vai esquentar pra caramba, hein?
0: Verdade.
3: Viva o rock. Um abraço a todos. Um bom domingo. Até mais.
0: Aê.
3: Viva o rock.
0: Viva o rock sempre, né? A gente tava numa abstinência, né, do sol. Bora aproveitar esse final de semana que promete aí ser bem quente.
4: Bom dia, Gi.
0: Bom dia.
4: Flávia da Freguesia do Ó, que bom ter a companhia sua.
0: Ah, obrigada.
4: Dos ouvintes da 89 nessa manhã de domingo. Lindo em São Paulo.
0: Lindíssimo
4: Estamos
0: dia hoje.
4: Trabalhando. E viva o rock.
0: Viva o rock, bom trabalho aí. Bora curtir esse domingão com muito sol e com muito rock and roll. Agora 8h53, tem eles. Ramones, Spider-Man, na 89, aumenta aí.

0: Capital Inicial e Ana Gabriela, fogo na 89, agora 9:02. Bora de parada rápida, mas não será aí, já sabe, né? Já já eu volto com muito mais sonzeira pra você me esperar.
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3: E viva muito esse rock, um excelente domingão pra você, sintonizadaço ou sintonizadaço aqui na 89 FM, a Rádio Rock do Brasil. Aqui quem fala é Giovana Souza e tá começando agora mais uma edição dos 89 minutos, uma hora e meia de sonzeira sem intervalo nenhum. E ó, quiser me seguir lá no Instagram, já corre no @geosouza.s, é Geo Giovana com E, Souza ali com S, bem facinho, lá tem curiosidade de rock, a gente troca ideia por lá também. E se quiser trocar ideia ao vivaço aqui, agora vai no 989-215989, é o nosso WhatsApp, manda aí seu recado, fala o que tá fazendo nesse domingão, tá de folga, tá trabalhando, tá treinando, tá dirigindo, conta aqui pra gente, participa agora 9 horas e 10 minutos. Bora ouvir, bora abrir, né? Essa edição dos 89 minutos com Offspring, Why Don't You Get a Job?

bom dia. Aqui é Renata de Agudo, Rio Grande do Sul, passando para desejar um abençoado domingo a todos. E vivo o rocker!

0: Day Warning aqui na 89. Também rolaram eles, as pedras que rolam, os mestres, Rolling Stones com Miss You, agora 9:24. Esse é os 89 minutos, uma hora e meia de sonzeira sem intervalos, e tem mais áudio de vocês aqui.
1: Bom dia, Giovana. Aqui é o Juan de Santo André, voltando da feira com a minha esposa Diana aqui. Já comemos um pastelzinho.
0: Que maravilha.
1: Aproveitar,
0: hein?
1: O domingão hoje, um dia de sol.
2: E viva o rock!
0: Aí sim, hein? Animadaços aí. Já começaram um dia indo comer pastel na feira, né? Tomando café da manhã, curtindo esse sol. Maravilha.
3: Bom dia, nação roqueira. Aqui é o Yuri de Ferraz de Vasconcelos. Estou aqui de boa, curtindo a melhor rádio do Brasil. E viva o rock!
0: Viva o rock sempre, Yuri. Agora 9:24. Aqui quem fala é Giovana Souza. Eu agradeço a sua companhia e a sua audiência. A gente tá aqui curtindo esse domingão ensolarado com os 89 minutos. Uma hora e meia de sonzeira sem intervalo nenhum. Olha que maravilha. E seguimos muitíssimo bem com Coldplay, Paradise.

0: Where is my mind? Pixies na Rádio Rock, sensacional. Também rolou. Opa, peraí que eu tô toda bagunçada aqui. Também rolou Bon Jovi com It's My Life e anteriormente U2 com In A Life. Agora 9 horas e 41 minutos. Bora ouvir mais áudios da galera. Tem mais áudios de vocês por aqui? Muitos mais áudios?
1: Bom dia, Giovana. Aqui é o Rony de Santo André. Voltando da feira com a minha esposa Diana aqui. Já comemos um pastelzinho. Aproveitar o domingão hoje, um dia de sol.
2: E viva o rock!
0: Aí sim, hein?
3: São Roqueira, aqui é o Yuri de Ferraz de Vasconcelos. Estou aqui de boa, curtindo a melhor rádio do Brasil. E viva o rock!
0: Viva o rock, Yuri, sempre!
4: Olá, olá, olá, bom dia, tudo bom?
0: Bom dia!
4: Aqui é o Silvestre Marlon, de Paraupebas, Pará.
0: E aí?
4: Ligadinho aqui na Rádio Rock, a melhor. Essa rádio é top demais.
0: É top,
4: viva,
0: né?
4: Viva, viva, viva o rock!
0: Viva o rock sempre!
5: Bom dia, Giovana, bom dia a todos. Meu
0: bom
5: nome
0: dia.
5: É Amanda, sou de Santo André.
0: E aí, Amanda?
5: Tá lá, pintando quarto. Enquanto isso, eu e minha filha Manuela estamos aqui.
0: Maravilha.
5: Preparando o nosso almoço e as marmitinhas da semana.
0: Olha!
5: Ouvindo a melhor, a Rádio
2: Rock!
0: Disciplinadíssimas, adorei. Preparando as marmitas da semana já, pra manter a dieta ali no grau. Agora 9 horas e 42 minutos, seguimos com essa pedrada aqui, meu. Olha a gaita do John Lennon. Love Me Do na 89, Beatles.

0: Pink, The Reason aqui na Rádio Rock. Também rolou Blink-182 com All the Small Things e anteriormente Beatles com Love Me Do. Agora 9h51, bora ouvir mais áudios de vocês aqui no nosso WhatsApp. 989-2159-89.
1: Bom dia, Giovana.
0: Bom dia.
1: Aqui é Nina da Ponte Rasa.
0: Fala,
1: trabalhando
0: Nina.
1: Nesse domingo ensolarado, curtindo a melhor playlist do mundo, com uma das melhores locutoras.
0: Obrigada.
1: Passando para desejar uma ótima semana a todos. E viva o rock.
0: Viva o rock sempre, Nina.
2: Oi, Giovana. Aqui é a Heloísa.
0: Oi.
2: Aqui é a Cecília. De Mogi das Cruzes. E a gente está indo para Aparecida.
0: Que lindas.
2: 39. E viva o rock.
0: Aí sim, primeiro Vivo Rock coletivo do dia. Heloísa e Cecília, um beijo pra vocês, boa viagem e bom passeio. Aproveitar aqui e mandar um beijo, um parabéns e um feliz aniversário pra minha amiga, minha irmã maravilhosa, Malu Andreotti, aqui da Rádio Rock, da produção da Rádio Rock, né? A Malu, que sempre ajuda a gente aqui, tá sempre na ativa e é minha melhor amiga, né? Então, um beijo pra você, Malu. Lhe amo, agora 9h52. Seguimos com sonzeira do Queen. Opa! Another One Bites the Dust na Rádio Rock.

Jota Quest. Do seu lado, ao vivaço aqui na Rádio Rock, sonzeira demais. Também rolou Oasis com Underwall. E agora tem James Brown.

0: Nothing But Thieves, encerrando muitíssimo bem mais uma edição aqui dos 89 minutos na Rádio Rock. Agora 10 horas e 25 minutos. Bora de paradinha rápida, é o tempo de você levantar aí, lavar o rosto, pegar um café, pegar uma água e voltar pra curtir mais som comigo, hein? Me espera.
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De volta no Domingão da Rádio Rock, esse domingão ensolarado, maravilhoso. A gente tava nessa abstinência aí do sol, né? Apareceu um pouquinho, deu as caras e a gente segue com essa pedrada maravilhosa. Duran Duran, Ordinary World.

0: The White Stripes, Seven Nation Army na Rádio Rock, sensacional. Também rolou Foo Fighters com Walking After You. E anteriormente, Legião Urbana, há tempos. Agora 10h47, tem mais áudios de vocês aqui no nosso WhatsApp. 989-215-989.
1: Bom dia, Giovana.
0: Bom dia.
1: Tudo por aí?
0: Tudo ótimo.
1: Aqui é o João Paulo falando, trabalhando de Uber particular para minha filha, como sempre.
0: Ah, que legal.
1: Levando ela para tudo quanto é lugar.
0: Minha aí
1: filha
0: sim.
1: Catarina.
0: Paizão.
1: Só dando trabalho pro papai. Grande abraço e viva o rock.
0: Viva o rock, um beijo pra vocês aí, paizão, hein?
2: Salve, Giovana.
0: Salve.
2: Tudo bem?
0: Tá salvo.
2: Queria desejar a todos aí, a nação do rock, um ótimo domingo. E também queria mandar aí um salve pra banda Cryer aqui de São Paulo.
0: Opa.
2: Aí. A gente quer show, fala pra eles. Show, show. Entendeu?
0: Olha só.
2: Um ótimo domingo a todos aí. E viva o rock!
0: Viva o rock sempre, sempre!
3: Bom dia, Gigi!
0: Bom dia!
3: Maravilhosa! Aqui é Ivone, de novo, da Vila Sônia, curtindo a melhor rádio do mundo.
0: Querida!
3: E partiu para Napiacaba!
0: Eita!
3: Beijos! E viva o rock!
0: Viva o rock, Ivone! Ivone sempre aqui, sintonizadaça nos finais de semana.
4: Olá, Giovana, bom dia, tudo bem?
0: Bom
4: Sou
0: dia.
4: Eu, Hector. Passando para desejar um ótimo domingo para você, para toda a nação roqueira.
0: Para nós.
4: Tô desde cedo aqui acompanhando a sua maravilhosa playlist.
0: Ah,
4: como
0: obrigada.
4: Sempre. Já rolou Meet Sioux dos Garotões 80,
0: Rolling
4: Stones. Rolou James Brown. Agora tá rolando Legião Urbana. Sensacional. Você, como sempre, mandando muito, muito bem.
0: Valeu, Hector.
4: E um ótimo domingo a todos. Don't stop e viva o rock.
0: Viva o rock sempre, Hector. Agora 10h49. Seguimos muitíssimo bem com essa sonzeira que não sai das minhas playlists de karaokê jamais. CPM 22, um minuto para o fim do mundo.

0: Olha que pedrada maravilhosa dos anos 80. Outfield, Your Love Now, 89. Também rolou Franz Ferdinand com Do You Want To. Sensacional, agora 10h59, praticamente 11 horas, né? Bora de parada rápida, mas não será aí, já sabe, né? O nosso combinado, já eu volto com muito mais sonzeira pra você. Volto com Van Halen, hein?
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1: De volta na 89, a Rádio Rock. Aqui quem fala é Giovana Souza. Eu agradeço a sua companhia e a sua audiência nesse domingão, dia 27 de setembro de 2026, seguindo com muito sol e com muita sonzeira. E aí agora tá o Van Halen, que eu prometi. Can't Stop Loving You na 89.

Bom dia, Nação Roqueira, aqui é o Vagnão do Tatuapé, partindo pra MX Park. Vamos lá pro motocross fazer aquele rolezinho ouvindo a Rádio Rock. É isso aí, Vivo Rocker!

0: inicial, Natasha, aqui na 89. Sensacional, sonzeira demais. Agora, 11 horas e 23 minutos. Tem mais áudio de vocês aqui no nosso WhatsApp. Tem mais recado da galera.
1: Bom dia, 89, Nação Roqueira.
0: Bom dia.
1: Domingão a todos. Coisa linda, hein? Céu de brigadeiro hoje, mó lua. Ricardo Nascimento aqui do bairro de Sacomã, vira melhor rádio, bom velho rock and roll. Partiu Campo de Marte, domingo aéreo. Fui.
0: Aê, boa.
2: Bom dia, Giovana.
0: Bom dia.
2: Aqui é Diana de Santo André. Tô aqui com meu marido, dando rolezinho, aproveitar esse domingão lindo de
0: maravilha.
2: Sol. E... Viva o rock!
0: Viva o rock demais! Aí sim, agora 11h24. Seguimos com essa música que eu fiquei viciada por muito tempo, hein? Muito boa essa música. Aerosmith e Youngblood, My Only Angel. Are you crazy?

0: Day Boulevard of Broken Dreams na Rádio Rock. Sensacional, é sonzeira de primeira aqui hoje, nesse domingão, dia 27 de setembro de 2026, agora 11h46. Bora ouvir mais áudios de vocês, mais recado da galera aqui no nosso WhatsApp 989-2159-89.
1: Bom dia, Giovana.
0: Bom dia.
1: Aqui é Sérgio de Natal, ouvindo a melhor rádio do mundo e jogando videogame aqui com meu filho e os amigos.
0: Opa, legal.
1: Rock.
0: Aí sim, é a cara do domingão.
2: Bom dia, Giovana. Wagner de Jundiaí.
0: Fala, Wagner.
2: Curtindo esse domingo lindo aqui de sol e aproveitando, né, pra fazer aquele churrasquinho.
0: Eita, e a marmita?
2: Bom domingo pra todos e viva o rock!
0: E a marmita que ninguém me manda. Vocês só sabem mandar áudio aqui falando que estão fazendo churrasco, que estão fazendo as coisas aí em casa, o almoço. E ninguém me manda nada, gente.
3: Bom dia, Giovana. Aqui é João Paulo, de Brasília.
0: E aí, João Paulo?
3: Aqui no Tocantins. E a luta continua aqui no combate a incêndios florestais, juntamente
0: Legal.
3: Com a brigada do Ibama Preve Fogo.
0: Que bacana.
3: E escutando a melhor rádio, 89, viva o rock!
0: Viva o rock, João Paulo aí, parabéns aí pelo seu trabalho extremamente importante aí pra gente, combatendo os incêndios florestais, sensacional, bom trabalho aí pra você. Agora 11h47, tem eles, né, os mestres do punk rock, não pode faltar no meu horário, Ramones, Blitzkrieg Bop.

0: animadaça do Kiss, I Was Made For Loving You, aqui na Rádio Rock. E, infelizmente, essa foi minha saideira. Meu nome é Giovana Souza, eu vou ficando por aqui. Quiser me seguir lá no Instagram, já corre no @geosouza.s. É Geo de Giovana com E, Souza com S ali, bem facinho. Lá a gente troca ideia, tem curiosidade de rock pra você. Então, corre lá, confere. Agora, 11h54, vou deixando vocês aí com até daqui a um tempo, né? Porque eu vou sair de férias e aí volto só lá no finalzinho de outubro, né? Descansar também, ver se eu pego uma brechinha aí desse mês de outubro pra pegar uma praia, se outubro permitir, né? Se ficar chovendo aí, que nem setembro, dia após dia. E vou embora agora, deixo vocês aí com a Má, que já está por aqui pra continuar no comando aqui das picapes da Rádio Rock, tá certo? Um beijo e fui!
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1: Meio-dia e quatro, ótima tarde de domingo, 27 de setembro de 2026. Bora junto, eu sou a Marina Valsec, você já pode preparar aí o seu WhatsApp. Se você já mandou sua mensagem, mandou pra Giovana, não mandou ainda, pode mandar, mas não esquece de caprichar na qualidade, tá bom? Deixa a gente, faz bonitinho pra gente ouvir direitinho e tenta fazer em no máximo 15 segundos pra gente conseguir colocar mais mensagens no ar, tá? As mensagens mais longas vão pro fim da fila, depois não diga que eu não avisei. Aí a pessoa, ah, eu coloquei, mas eu não vi. O que, que pode acontecer pra sua mensagem não entrar no ar? Ou ela pode ter entrado e você não ouviu, porque demora, rola uma filinha aí, então tem que aguardar. Ou a qualidade não tá boa, então faz bonitinho e tenta fazer no máximo 15 segundos. 989-215-989. Só dizer o seu nome, onde você tá, quiser passar o recado pra alguém. Diz de onde você ouve a rádio. 989-215-989. Então em texto também pode, ou em áudio de até 15 segundos, tá bom? Vamos com Lenny Kravitz agora? Are You Gonna Go My Way?

Salve, salve, Marina. Bom dia. Hoje, churrascão, aniversário do meu irmão, Fabrício. Parabéns, meu brother. E é isso, churrasquinho lá, ouvi um som, confraternizar. Viva o rock, Denner de Santo André.

0: Charlie Brown Jr., Lugar ao Sol, teve ainda Holder to Sweet, Pearl Jam, Oasis, White Snake, Planta e Raiz, meio-dia e 34. Vamos ouvir vocês.
1: Boa tarde, Marina. Oi. Aqui é a Regina Visoc Pirituba. Estou aqui fazendo uma faxina e meu mozão fazendo um almoço e ouvindo a melhor rádio, a Rádio Rock, a melhor do mundo. Desejo um bom domingo para você, que eu te adoro. Oh, e para todos os ouvintes. E vivo rock, é nóis. Beijo.
0: Beijo, Regina, querida. Obrigada.
2: Oi, Marina. Aqui é o Matheus.
3: Aqui é o Murilo.
2: E nós estamos escutando a melhor rádio do Brasil.
3: E vivo rock!
0: Ê, fofuras. Viva. Bom domingo.
4: Fala, Marina. Oi. Aqui é Júnior da Guatemala.
0: Eba.
4: Hoje na piscina, curtindo o sol e, como sempre, escutando a Rádio Rock, a melhor do mundo e do Brasil.
0: Eba, valeu, Júnior. Obrigada, bom domingo aí.
5: Bom dia, nação roqueira.
0: Oi.
5: E quem fala é o Wanderson aqui de Fortaleza, no Ceará. Terra de praias lindas. Eu tô aqui mais o Thomas.
6: Tenho 6 anos.
5: Thomas de 6 anos. Viva o rock!
0: Viva, um beijo, beijo Thomas de 6 anos. Já já tem mais áudio aqui, aguenta aí se você já mandou o seu. Beijo Cida, Interlagos, o Léo lá em Ilhabela. Vamos mais, agora John Bon Jovi.

Fala Marina, boa tarde, Felipe de Guarulhos. Piscina limpinha, aquela gelada. Eu vendo você, a melhor. Beijo, mãe, Vitão, a Lila, Xaxá, Dudu. Tamo junto, viva o Rock!

Bom dia, minha princesa. É o Maradona, motorista de aplicativo, rodando pela cidade de Itapicirica da Serra, indo para São Paulo, escutando essa rádio maravilhosa. E viva o rock!

0: Billy Idol, Dancing With Myself, Rolling Stones, Foo Fighters, John Bon Jovi, Beijo Márcia, do Cangaíba, Júlio César, Jundiaí, Murilo, Lilian e Arthur, lá em Conchas, o Gleitson, Eliane, Ana, Tina, Jordana e Davi estão em Maringá, o Gui e os 59 cachorros em Sorocaba. Beijo em todos vocês aí, vamos junto. E peraí que tem mais gente aqui, deixa eu dar uma atualizada aqui, vamos.
1: Boa tarde, Marina. Oi. Aqui é o Hélio Dito Eva.
0: E aí?
1: Curtindo esse domingão ensolarado.
0: É.
1: E ouvindo a melhor rádio. Vivo Rock, essa rádio é demais.
0: Valeu, Hélio.
2: Salve, Marina, Domingo, oi. Luiz da Moca.
0: E aí?
2: Calorzão, graças a Deus. É. Hoje eu vou tomar uma cerveja e lavar o carro da patroa. Abraço e tamo junto sempre, né? Você é top. Oi. Valeu, 89, tamo junto.
0: Valeu, Luiz, aproveite esse dia lindo.
3: Fala, Marina, boa tarde.
0: Oi.
3: Meu nome é Fernando, sou aqui do interior de São Paulo, em Rio Preto. Tô aqui trabalhando no plantão do criminal do TJ.
0: Bora
3: terminando
0: junto.
3: Expediente e ouvindo muito rock and roll. E viva o rock!
0: Viva! Vai descansar, valeu, querido.
4: E aí, Marina?
0: Oi.
4: Aqui é o Ed de Brasília.
0: E aí?
4: Fazendo almoço aqui pra minha morena. E ouvindo a melhor rádio rock do Brasil. Viva o rock!
0: Viva! Valeu!
5: Alô, Marina.
0: Oi.
5: Thiago, de Água Boa, no Mato Grosso. Estou aqui fazendo uma feijoada com a família e ouvindo 89, a rádio rock. E viva o rock!
0: Viva! Valeu, beijo!
6: Boa tarde, Marina!
0: Oi!
6: Eu tô aqui com meu pai, com a minha família, ouvindo rádio rock!
5: Viva o rock!
0: Um beijo, viva! Eu ainda pressiono, né? A pessoa tem que fazer áudio aí. Faz em até 15 segundos, a criança fica toda atolada de ação. Um beijo, valeu. Quem mais?
7: Fernando, Santiago do Chile, curtindo a manhã de domingo, preparando o almoço na primavera chilena. Cachai? Um forte abraço, obrigado pela programação aí. A melhor rádio rock do mundo.
0: Valeu, Fernando. Quem mais?
8: Salve, galera da 89. Estamos aqui, eu e a minha mãe, a dona Celi. E o Wilker em Costa Rica, Mato Grosso do Sul, fazendo um churrasco, tomando uma gelada. Viva o rock!
0: Viva! Um beijo, valeu! Meio-dia e 54, vamos parar um pouquinho e na volta, Guns N' Roses.
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Boa tarde, nação rock and roll. Meu nome é Mauro Júnior, sou de Sorocaba, mas estou ouvindo 89 em Vila Velha, no Espírito Santo. Estou a trabalho e estou na melhor companhia, que é vocês. Um bom domingo a todos, forte abraço.

Oi, Marina, boa tarde. Aqui é Celso de Franca. Previsão aqui hoje é de 34 graus, né? Então, bora lá. Piscina, cerveja, com a minha família, minha esposa Anja, meus filhos Cauã, Emanuela e meu irmão Reinaldo. Viva o rock, boa semana a todos.

0: Hot Chili Peppers, Suck My Kiss, Detonautas e o som novo deles, Rádio Nacional. AC/DC, Imagine Dragons, Rapa, Guns N' Roses e tem gente querendo falar.
1: Olá Marina, boa tarde. Oi. Aqui é Célio Soleman Filho.
0: Boa
1: fazendo
0: tarde.
1: Um almoço aqui com a minha deusa, Fernanda Ellen Xavier. Só ouvindo a melhor da Rádio Rock, num calor de 40 graus. São José do Rio Preto, São Paulo. Vivo Rock.
0: Viva! Beijo em vocês.
2: E aí, Marina, boa tarde.
0: Oi.
2: Aqui é a Nina da Ponte Rasa. Continuo trabalhando, mas bem acompanhada dessas playlists que a Giovana e você sabem colocar para o nosso fim de semana ficar lá em cima.
0: Oba!
2: Uma boa semana para você e para todos. Um beijo e viva o rock.
0: Beijo, Nina.
3: Fala, Marina.
0: Oi.
3: Saindo de Indaiatuba, indo para São Paulo, ouvindo a melhor rádio do Brasil. Viva o rock.
0: Viva, boa viagem.
4: Tarde, Marina. Aqui é a Márcia Canção.
0: Oi.
5: Aqui é o Fábio Minello. Estamos aqui, ó, tomando uma cerveja, lavando a caranga nesse domingo de sol e esperando o convite aí dos amigos pra gente curtir um churrasco, hein? Quem vai convidar a gente aí? Um abraço.
0: Abraço.
6: Olá, Marina. Aqui
0: Oi.
6: É Thaís Eduardo, de São Francisco do Sul, Santa Catarina, fazendo aquele churrasco esperto de domingo. E viva o rock.
0: Viva! Beijo, Thaís e Eduardo.
7: Boa tarde, Marina, Oi. Sua linda que não precisa de blefaroplastia. Aqui é a Dalgisa, de Parelheiros.
0: Já explico.
7: Aproveitando esse domingo lindo de sol, diferente dos outros domingos, né? Na companhia da sua playlist. E na companhia da melhor rádio, Vivo Rock.
0: Viva! Beijo. Beijo, querida. Ela falou isso porque eu coloquei uma foto no Instagram. Aí você vai lá dar um Google, o que é blefaroplastia. Se alguém aí quiser me dar uma blefaroplastia, eu aceito. Um beijo, valeu, Adalgisa. Quem mais?
8: Oi, Marina, tudo bom?
0: Tudo.
8: Pode ver aqui do Guarujá. Tô aqui, eu e minha esposa Silvana, curtindo esse dia de preguiça. E curtindo essa super rádio, como sempre. Parabéns pra você.
0: Ok.
8: Vivo Rock.
0: Valeu, Vanderlei. Um beijo. Peraí. Já tem mais. Mais um, último agora.
9: Por enquanto. Boa tarde, Marina. Boa tarde, galera ligada no 89.
0: Oi.
9: Manuel Souza, aqui de Porto, Portugal. Tô aqui dando um talento no barraco pra começar nossa semana bem abençoada. E curtindo sempre o melhor rádio rock do mundo. Isso aí, ó. Vivo Rock.
0: Valeu, Emanuel. Muito bem, já aguarde. Se você já mandou o seu áudio, agora 1:30. Vamos com o Bowie.

Marina, que é o Ulisses de Neatuba. Mandando um abraço para todos aí. Um abraço pro André, Lucas, Carol, Tainá, Bianca, Minidog e Mirena. Um abraço. Viva o rock!

0: Audioslave, Cochise, aqui no 89, Ramones, Paralamas, Linkin Park, Queen, Jota Quest, 1h52.
1: E aí, Marina? Oi. Aqui é o Cláudio, aqui falando de Araçatuba, interior de São Paulo, aqui, ó, tamo no rancho aqui no Itapuã, aqui, ó, fazendo um churrasco, curtindo a piscina, esse dia maravilhoso, e ouvindo a Rádio Rock. É nóis.
0: Valeu, Cláudio.
2: Salve, salve, rapaziada da Rádio Rock. Oi. Boa tarde, Marina.
0: Boa tarde.
2: Madu falando de Ubatuba, fazendo um macarrãozinho com a Silvia. E viva o rock!
0: Viva, valeu, Madu!
3: Tarde, Mavalsete, sua gloriosa, que é o Matheus de Varginha, sul de Minas Gerais.
0: E aí?
3: Um calorão, dando um talento no carango e escutando a melhor rádio. E viva o rock!
0: Ei. Valeu, Matheus!
4: Ei, Marina, Pierrão aqui de Osasco de novo, fazendo churrasco na piscina. E hoje tem companhia, Felipe, Larissa e Juninho. E viva o rock!
0: Valeu, povo, bom domingo aí.
5: Alô, nação roqueira, aqui é o Robson da Zona Leste, Teotônio Vilela. Um beijo pro meu amor Daphne, pro meu filho Leandro e viva o rock!
0: Viva, valeu, Robson, muito bem, tem break agora e já já maratona rock and roll, fica aí.
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3: Muito bem, 2:03, tem muito som pela frente. Você vai ouvir Engenheiros, vai ouvir Matchbox 20, vai ouvir Cranberries, mais um monte de coisa. Tem muita maratona ainda pela frente. Vamos começar com Radiohead.

Fala 89, aqui é Maricel do ABC, tá eu, aqui é a Cláudia, Sara. Vamos dar um rolê ali no Campo de Marte, né? Que vai ter um evento, um aplicativo aqui, o nosso parceiro Kleber. Valeu, 89, viva o Rocker!

0: In Excess, Never Tears Apart, aqui na Maratona Rock and Roll, Arctic Monkeys, Samuel Rosa, teve Cranberries, Offspring. 2:30.
1: Boa tarde, Marina. Oi. Paulo do Omarica, Rio de Janeiro, acabando de dar a faxina no barraco. Primeiro curtindo com a Giovana, agora com você, a melhor playlist de rádio do Brasil. E vivo rock!
0: Valeu, Paulo.
2: Ô, Marina, boa tarde.
0: Boa tarde.
2: Boa tarde, nação roqueira. Que é o David Ventrelli de Mauá. Só para avisar que aqui na região do ABC, mais especificamente Mauá, já está frio, virou o tempo aqui.
0: Ô, louco.
2: E vivo rock.
0: Menino, frio? Primavera? Enfim, né? Quem mais?
3: Boa tarde, Marina.
0: Oi.
3: Aqui é a Márcia, da Vila Ré ZL. Eu e minha gatinha Pandora, nesse domingão maravilhoso, curtindo a melhor do Brasil, 89. E viva o rock, é nóis.
0: Viva, Márcia, um beijo.
4: Alô, Marina.
0: Oi.
4: Boa tarde.
0: Boa tarde.
4: Aqui é a Joyce, na Figueira da Foz, Portugal. Estamos ouvindo a Rádio Rock, melhor ainda com a sua playlist, eu e o meu marido Everton.
0: Ô, queridos, um beijo, casal.
5: Fala, Marina.
0: Oi.
5: Beleza? Aqui é o Jackner. Tô aqui com a Sara, minha filha.
6: Oi.
5: Minha esposa, a Kimi.
6: Oi.
5: A gente acabou de almoçar lá na casa do pastel e estamos voltando para casa.
6: Viva o rock!
0: Viva a família, bom domingo!
7: Boa tarde, Marina! Aqui é a Maria e o Caldo Embu das Artes e
8: é nóis!
7: Estamos aqui curtindo
8: Piscininha.
7: O melhor rock
8: cerveja.
7: Do Brasil, do mundo!
8: E viva o rock!
0: Do Embu, do Embu, viva, um beijo.
9: Boa tarde, Marina.
0: Oi.
9: Tudo bem?
0: Tudo.
9: Quem tá falando aqui é o Lelo e a minha esposa Fabiola, diretamente de Biúna, curtindo o maior sol, tirando o mofo e junto com a cachorrada aqui.
0: Eba.
9: E viva o rock!
0: Beijo, família.
10: Oi, aí tem que sair na...
0: Oi.
10: O meu nome é Liz. E se eu tá aqui assistindo divertidamente e eu me ouvindo 89.
0: É Liz, eu entendi Liz, um beijo.
11: Oi, Marina.
0: Oi.
11: Eu sou a Lani de Interlagos. Eu tô pintando Bob Goods do Harry Potter. E meu pai tá se preparando pra assistir Harry Potter. Viva o rock!
0: Ei, que vida boa, um beijo, bom domingo.
12: Boa tarde, Marina, que
0: Oi.
12: É Davi de Sabaúna, Mogi das Cruzes, curtindo esse domingão maravilhoso de sol e preparando aquele churrascão, comemorando o aniversário da minha esposa Josimara, 50 anos.
0: Eba.
12: E vivo rock!
0: Viva, viva ela! Valeu, último por enquanto.
13: Boa tarde, Marina, boa tarde, para nação roqueira, esse 89, que é Dudu de Bruxaí, São João da Barra. Valeu, vivo rock.
0: Valeu, Dudu. Bom domingo. Olha aí, se você ainda quer mandar sua mensagem, não esquece. Boa qualidade. Tenta fazer no máximo 15 segundos, tá? Não manda podcast. 15 segundinhos pra gente conseguir colocar mais mensagens. Ou em texto. 989-215989. Engenheiros do Havaí agora. Até o fim, versão acústica.

0: Don't Look Back in Anger, aqui no 89, Titãs, Lenny Kravitz, Charlie Brown. Teve Matchbox, também o Paramore, a versão deles pra Burning Down the House. Agora, 2h59.
1: Boa tarde, Marina. Antônio Henrique, aqui de Divinópolis. Mas tô aqui em Ubatuba aqui. Vou fazer um surf aqui, tô fazendo aquecimento aqui, ouvindo o rock na melhor rádio. Mandar um abraço aí pra galera do surf aqui de Ubatuba. Vivo o rock!
0: Tá mandado, valeu, povo!
2: Boa tarde, Marina, galera do rock, preparando aquele almoço esperto em companhia da namorada Silvana e dos meus cheats, os Billy Bob, Marcos Santana de Itaquera, fui, viva o rock!
0: Valeu, Marcos!
3: Aí, valeu, Rádio Rock, a gente almoçando com rock na veia. Não tem sabor melhor. Vivo Rock aqui de Imbituba, Santa Catarina, que é a Simone e o meu esposo Jurandir, curtindo o melhor rock do mundo.
0: Valeu, beijo Simone, beijo casal. 3 em ponto, Imagine Dragons.

Boa tarde, Marina. Tudo bom, minha amiga? Aqui é o Silvestre Marlon, de Paraupebas, Pará. Ligadinho aqui na melhor rádio de todos os tempos e do mundo, Rádio Rock. É, viva o Rock!

Fala galera, fala Marina. Aqui é Ricardo de Cuiabá. Tá uns 40 graus aqui nesse momento. Curtindo o rock com a família, minha esposa Wendy, meu filho Leonardo, fazendo aquela macarronada. E vou rock!

Aí, Marina, J. Ricardo de Porto Alegre, Rio Grande do Sul. Estamos aqui num chuvaréu, mas eu sou sempre vivo rock.

0: The Hives, Hate to Say I Told You So, aqui na Maratona, U2, Natty Roots, Three Doors Down, também The Cure, 3h29.
1: Oi, Mariana, queria falar que eu amo muito a minha namorada Carla, que a gente tá aqui em Perdões, montando um quebra-cabeça nesse domingo de calor, e viva o rock!
0: Viva, um beijo!
2: Fala, Marina, aqui é o Roberto Chapolin.
3: Aqui é a Laura.
2: E a gente tá direto de Nova Friburgo, curtindo um dia de sol depois de um mês de chuva, vamos tirar o limo. Vivo Rock!
0: Valeu, um beijo!
4: Boa tarde, Marina.
0: Oi.
4: Tudo bem? Aqui é o Marcelo, sudoeste do Paraná, Toledo. Estamos aqui ouvindo a melhor rádio do sul do mundo. Manda um abraço pra gente aí. Tá eu, a patroa aqui, tomando uma cerveja e ouvindo a melhor rádio do sul do mundo. 89, a Rádio Rock. Vivo
0: aí,
4: Rock!
0: Beijo, casal, valeu!
5: Boa tarde, Marina. Aqui é o Leandro Pantojo. Tô aqui no clube, Guarapiranga, tomando um querosene, comendo um churrasco com o Ivan, com o Cris Bigodão, a Sandra, Elisângela, a Nádia e o resto da turma. Abraço e viva o Rock!
0: Valeu, povo! Um beijo! Beijo, Lúcio e Maria Paula, estão em Cesário Lange, Pernalonga, Cazuza, Mãozinha e Dunta. Todos os caminhoneiros estão lá em Paranaguá. Heron, o Fabiano Tubarão, esposa Karen, os filhos Samuel, Helena e o Pet Pitoco estão em Guaratinguetá. Valeu, meu povo. Um beijo e vamos curtir agora Tears for Fears.

Fala, turma, Marina. Chico Júnior aqui, diretamente do Rio de Janeiro, Jacarepaguá, só no rolê do iFood. Como diz o Jota Quest, Jacarepaguá é longe pra caramba, Jacarepaguá só se for de carro. Só se eu tiver na barra, senão eu não vou nem me amarrar, oh yeah. Vivo Rock!

Boa tarde, Marina. Felipe Divinópolis, Minas Gerais, diretamente do sítio do Cacoco, curtindo aquele domingo com sol 38 graus. Agora foi aquele churrasquinho e a hora da preguiça. E viva o hóquei!

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2: Não é porque a galera tá fumando demais, cara.
3: Ah, desde que eu nasci que eu fumo.

0: Última ponta.
1: Boa tarde, Marina. Aqui é Carlos Alberto, Fortaleza. No plantão aqui na área semafórica de Fortaleza, só curtindo o rock. 89. Viva o rock!

0: Limp Bizkit, aqui no 89, Take a Look Around, Planet Hemp, Fake No More, teve Depeche Mode, Paralamas, o Coldplay. 3h58, Luciano e Silvinha estão lá em Garopaba, beijo, Cristiano em Mogi, também na sintonia, bora mais.
1: Boa tarde, Marina, aqui é o Cláudio de São Paulo, tá eu, minha filha Heloísa, minha esposa Joelma, meu filho Júnior, meu cachorro Tó, curtindo aqui o Domingão, meio frio em São Paulo, e viva o...
2: Rock!
0: Viva, valeu povo, beijo.
3: Oi Marina, tudo bem? Aqui é Heloísa de São Paulo, tô aqui com meu pai, com a minha mãe, com meu cachorro e com meu irmão. É aqui, a gente tá fazendo churrasquinho. E aqui curtindo frio, né? Porque aqui não tá calor, né? E viva o
0: Viva, um beijo. Peraí, vamos mais.
4: Boa tarde, Marina. Oi. Aqui é Edinaldo Matias de Resende, Rio de Janeiro.
0: E aí?
4: Curtindo uma cachoeira em Penedo com sua família, Rita e Valentina. E viva o Rock, 89 Rock, a melhor rádio rock do mundo.
0: Tá perdoada a barulheira aí, só porque é cachoeira. Muito bem, valeu, querido, aproveitem.
5: Vamos que vamos, Domingão, que sou, curtindo muito rock and roll, Casé Vieira, São João Clima, que eu curtindo, aniversário em família, do Renato Pino, seus 15 aninhos, vamos que vamos, vivo rock.
0: Aí, viva ele, valeu, Casé.
6: Salve, 89.
0: Oi.
6: Aqui é o Wilker, de Costa Rica, caminhando para uma cachoeira para refrescar esse calor. Viva o rock!
0: Valeu, Wilker!
7: Boa tarde, Marina. É de São Paulo, capital. Fazendo entregas no aplicativo e ouvindo a melhor rádio do Brasil.
0: Ali.
7: E viva o rock!
0: Valeu, Hélio. Bom trabalho. Agora 3h59. Green Day. Time?

0: Boa tarde, Marina. Tudo bem? Aqui é o Dré Martins.
1: Luciana.
0: É a Luciana, minha esposa. A gente sempre tá ouvindo você no final de semana, vocês, né? Domingão da hora. Viva o rock. Feliz dia pra todos. Dré Martins do Cangaíba.

tarde, boa tarde, Marina. Tô aqui em Fortaleza curtindo a Rádio Rock 89 FM. Viva o Rock! 89.

E aí, galera da 89, aqui Jorge Cartolina, direto da garagem do Rock, escutando aquele velho rock and roll pra melhor. Eu, minha esposa Lidiane e o velho Kikito, que tá aqui fazendo companhia naquele churrasquinho de domingo que é de lei. E viva o Rock!

0: Linkin Park, Faint, aqui na Maratona. Beijo, Cristiano, que tá na sintonia. Cristiane também, na ZL. Um beijo, valeu, quem mais?
1: Salve Marina e galera 89.
0: Oi.
1: Aqui é o Ronaldo Avan de Prudente, curtindo aquela piscininha depois desses dias de chuva e frio,
0: né?
1: Tomando aquela gelada e ouvindo a melhor 89, o melhor playlist da Marina, e viva o rock!
0: Valeu, Ronaldo!
2: Opa, salve, salve!
0: Opa!
2: Aqui é o Elber de Guarulhos.
0: Fala, Elber!
2: Fazendo um churrasquinho aqui com a família, comemorando meus 50 anos.
0: Oba!
2: 89, a Rádio Rock. Um abraço.
0: Parabéns, Elber. Felicidades.
3: Boa tarde, Marina. Aqui é o Rony de Santo André.
0: Oi.
3: Curtindo na programação da 89, a melhor rádio do mundo. E viva o rock!
0: Viva! Bom domingo!
4: Salve, 89!
0: Oi.
4: Aqui é Thiago de Santo André.
0: E
4: comemorando
0: aí
4: o aniversário do meu pai aqui, ó, 79 anos.
0: Oba!
4: Um churrasquinho do bom. E viva o rock! Grita aí.
3: Viva!
0: Viva! Saúde, saúde, saúde!
5: Boa tarde, Marina. Aqui é Milton de Guarulhos, motorista de APP.
0: E aí?
5: Já almocei com a família, agora vamos trabalhar.
0: Bora!
5: Rodar essa cidade maravilhosa e curtindo essa playlist fora de série.
0: Tá.
5: Valeu!
0: Viva, valeu, Rock. Valeu, Milton!
6: Boa tarde, Marina.
0: Oi!
6: Severiano, da cidade de Itaberaba, Minas Gerais.
0: E aí?
6: Trabalhando aqui no home office e ouvindo a melhor Rádio Rock. Um grande abraço.
0: Abraço, bom trabalho.
7: Oi, Marina, boa tarde.
0: Oi.
7: César, taxista aqui.
0: E aí?
7: São Paulo, região lá pra Pompeia. Nossa, os barzinhos aqui, os restaurantes tudo lotado, dá vontade de parar e tomar uma, mas não dá, né, velho? Tem que trampar, né, velho? Fazer o trampo. E viva o rock, né? Vamos escutando aí que vai tudo dar certo uma hora.
0: Eu te entendo, amigo. Bom trabalho aí. 4h22, Cidade Negra.

Ave Marina, aqui é o Rafael de São Bernardo. É, sempre sintonizado na 89, mas quando é você fazendo a playlist aí de locutora, dá até um ânimo pra gente mandar um áudio. Vivo Rock!

0: The Doors, Love Me Two Times, New Radicals, Echo the Bunnymen, Cidade Negra. Beijo, Márcio, que tá em Bagé. O Jorge tá fazendo a entrega lá de hortaliças orgânicas. Você tá interessado em hortaliças orgânicas? Manda ver lá no Instagram dele, @verdemusgo.natural. verdemusgo.natural. Dá uma fuçada lá. Gibson tá na sintonia também. E quem mais?
1: Marina.
0: Oi.
1: Bom domingo pra você, boa semana, saúde e paz.
0: Pra nós.
1: Marte e Adair de Araçatuba, estado de São Paulo, rádio é rock, o resto é resto. Um abraço, minha linda. Fica com Deus, boa semana pra você e pra família.
0: Pra nós todos, valeu, Adair. Quem mais?
2: Boa tarde, Marina.
0: Oi.
2: Valeu de novo aqui, motorista de aplicativo.
0: E aí?
2: Hoje tô me aventurando aqui em Jundiaí, aqui, vim parar aqui agora há pouco. Vou tentar voltar pra Sampa agora, ouvindo sempre é melhor. Um abraço a todos aí.
0: Boa volta, cuidado aí.
3: Boa tarde, Marina.
0: Oi.
3: Ricardo Paulo Itatiba.
0: E aí?
3: Curtindo a melhor programação de rock. 89, viva o rock.
0: Viva, valeu, Ricardo.
4: Olá, Marina, boa tarde. Eu tô
0: Oi.
4: Aqui com minha esposa Sidneia, com a minha filha Yasmin e com o meu genro Cadu e minha cachorrinha Zoe. Viva o rock 89. E aí, galera?
0: Valeu, povo. Boa semana aí. Vamos agora com o Bon Jovi.

Adriano Silva, José Carlos de Jardim MS, escutando a melhor rádio do Brasil. Um calor de 40 graus e uma sensação térmica de 44 graus.

Imagine Dragons, I'm Free. Aqui no 89 teve Travis, CPM 22, também Creed, Bon Jovi. Eita, para tudo. Pera, um, dois e já, para. E agora? Peraí, amigos, um, dois e já, daí já gero para o computador. Não, volta, um, dois aqui, vamos lá, voltar, o Guns. Isso, o Guns entrou quando não deveria. E o Wendel vai tocar Guns N' Roses pra você, porque eu tô indo embora. Olha, Liliana em Votuporanga, um beijo. Ricardo Nascimento tá na sintonia também, não dá tempo de colocar todos os áudios. André Berti também mandou mensagem. Beijo, gente, não dá mais tempo por enquanto. O Wendel continua com a Maratona Rock and Roll. Eu sou a Marina Valsec, um beijo pra vocês, valeu sempre aí pela companhia. Agora 4h58, bora então com Guns N' Roses. Um beijo, boa semana.

Boa tarde pra você que tá sintonizado no 89, a Rádio Rock. Sou Wendel Correia. Vamos juntos nesse final de tarde, também começo de noite de domingo. Hoje, dia 27 de setembro de 2026, agora 5:11. Estamos na Maratona Rock and Roll, que segue com Smiths. How soon is now?

Sam Charm Alive, For Dying Blind, a Maratona Rock and Roll, antes Engenheiros do Havaí. E agora R.E.M., Losing My Religion, 5h23 na Rádio Rock.

Creedence Clearwater Revival, Have You Ever Seen the Rain? Falando em chuva, aproveitando para passar a previsão do tempo, segundo o Climatempo, hoje não chove em São Paulo, mas tem previsão de chuva para amanhã à tarde e à noite. Beleza? Não esquece de pegar o guarda-chuva amanhã na hora de sair de casa, hein? Antes teve The Cure com Love Song, R.E.M. Losing My Religion, 5h34, estamos na Maratona Rock and Roll. E agora tem o Rapa, me deixa!

0: Anybody See My Baby? The Rolling Stones encerrando a maratona rock and roll desse domingo, mas eu ainda corri, tô só começando, vou fazer intervalo na sequência, uma hora de música aqui no 89, fica aí.
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32: Agora 6:03 na Rádio Rock, uma ótima noite de domingo pra você. Sou o Endo Correia, vamos juntos, mais músicas no 89. Começando com Arctic Monkeys.

Domingo, Titãs, na Rádio Rock, Ants to Door Cinema Club com Are You Know e Arctic Monkeys, Florescena, Adolescena, agora às 6h14. The Killers, Somebody Told Me.

Novidade do Nothing But Thieves na 89, o nome da música Evolution, e agora Do The Evolution, Pearl Jam na Rádio Rock, 6h25.

Charlie Brown Jr., só os loucos sabem, versão ao vivo. Antes Blink 182 com Always, agora 6h36, tem eles. Red Hot Chili Peppers, Californication.

Welcome to Paradise, Green Day na Rádio Rock, um dos Paralamas do Sucesso, agora às 6h48. U2, Stuck in a Moment You Can't Get Out Of.

0: Private Idaho, The B-52s, na 89, antes Man at Work, Down Under, agora 6h59, sou Wendel Correa, intervalo, na sequência, 89 minutos, uma hora e meia só de música, então fica aí.
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3: Boa noite pra você que tá sintonizado na 89, a Rádio Rock. Sou Wendel Correia, uma ótima noite de domingo pra você. Hoje, dia 27 de setembro de 2026. Agora 7:08, estão começando os 89 minutos, uma hora e meia só de música. E a gente começa com o Bon Jovi. Living on a Prayer.

versão do Goo Goo Dolls de Give a Little Bit do Supertramp nos 89 minutos. Antes teve Cake, Never There, agora 7:18. Counting Crows, Mr. Jones.

Blind Melon, No Rain. Como já falei antes, segundo o Climatempo, amanhã tem previsão de chuva assim aqui em São Paulo, então não esquece de pegar o guarda-chuva. Antes CPM 22, tarde de outubro, agora 7h28, esses são os 89 minutos e agora tem o Smith.

Música urbana, capital inicial na Rádio Rock, antes clássico do Led Zeppelin, Days in Days, e agora The Police, outro clássico, Every Breath You Take, 7h42 na Rádio Rock.

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1: Barão Vermelho nos 89 minutos da Rádio Rock, antes Nickelback Photograph. E agora tem Oasis, Don't Go Away, 7:53 na Rádio Rock.

I Only Lie When I Love You, os ingleses do Royal Blood, nos 89 minutos da Rádio Rock. Antes, Simple Minds, Alive and Kicking. 8 e 5. Turn It Up, Leonard Skinner, Sweet Home Alabama.

0: Smells Like Teen Spirit e Nirvana nos 89 minutos da Rádio Rock, antes Queen com Killer Queen e Offspring Pretty Fly for a White Guy. Agora 8h21, dá uma dica pra você que essa semana vai estrear o documentário do Linkin Park chamado Unshatter. E eu fui assistir a pré-estreia que rolou essa semana, distribuição pela Sato Company, e vai ter sessões aqui no Brasil no dia 30, quarta-feira, e no fim de semana que vem, dia 4 e 5 de outubro. E muito legal esse filme que mostra a volta do Linkin Park, né? Depois do falecimento do Chester em 2017, eles voltaram em 2024 com álbum novo, From Zero, nova vocalista, Amy Armstrong, Colin Britton na bateria, e mostra todo esse processo. Muito legal o filme, muito bem feito. Coloquei a resenha completa no meu Instagram, @WendelCorreia, beleza? Wendel com W2Ls, Correia com I. Então vai lá conferir, e coloquei uma vinheta aqui, ó. O Mike e o Brad gravaram pra mim na entrevista em 2017.
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0: Drive, som do Incubus, encerrando os 89 minutos dessa noite de domingo, antes Fastball the Way e Linkin Park com Heaven's the Crown. Lembrando, documentário do Linkin Park sobre a volta do Linkin Park, sessões essa semana, dia 30 de setembro e sábado e domingo que vem, dia 3 e 4 de outubro, distribuição da Sato Company em cinemas, vários cinemas do Brasil. Tem a resenha completa que eu fiz no meu Instagram, arroba Wendel Correia, Wendel com W2L, Correia com I. E se você foi nos shows, tem que ir, porque passa muito do Brasil, os shows, a parte ao vivo e até um pouco dos bastidores, um pouco não, muito dos bastidores, os shows do Brasil que eles fizeram no ainda Allianz Parque em novembro de 2024, beleza? Então fica a dica, documentário do Linkin Park, Unshatter, beleza? 8h33, vou fazer intervalo, na sequência mais músicas na Rádio Rock, fica aí.
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0: Lado B, lado A, o Rapa na Rádio Rock. Antes, Roy Orbison, All Pretty Woman, Coldplay, Yellow e Journey, Don't Stop Believin'. Agora 9 em ponto. Na sequência, tem Pegadas de Andreas Kisser aqui na Rádio Rock. E eu, Wendel Corrêa, vou ficando por aqui. Se quiser trocar ideia, tem vídeos e curiosidades sobre música no meu Instagram, @WendelCorrêa, Wendel com W2Ls, Corrêa com I. E volto na madrugada depois do Heavy Pernomúcio, às 2 da manhã, madrugada dessa semana. Tamo junto. Beleza? Então fica aí na sequência Pegadas de Andreas Kisser.
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